0: Isso não vai que isso. Era a menina vira.
1: Vamos chegar de pra dois mundos.
2: Tá lá tendo coisa com essa roupa.
3: Deixa eu nem ir pra minha palha lá.
0: Eu sou um menino lá, vai. Ah,
1: eu sou um menino,
0: Você foi meter em algum ano, vai.
4: Son las 4 de la madrugada, 10 minutos.
5: Aló.
6: Glenny, tapa la mena, s'il vous plaît.
5: Glenny, una mamá. Ah, él es ya papá.